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0: 8 horas. 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

0: dia! Sejam bem-vindos ao Olhar de Lá e de Cá, o seu programa de todas as manhãs de domingo aqui na Rádio Rum, 97,5 FM, diretamente de Braga, Portugal. Eu sou Alexandra Gomide e hoje, junto com Gabriela Catarino, vamos conversar sobre a Copa, o Mundial 2026. Hoje é dia de jogo do Brasil, Brasil versus Noruega, né? Quando o futebol fala de identidade, imigração e gigantes, é o tema do nosso programa de hoje. 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Bom dia a todos, bom dia, Gabriela.
1: Muito bom dia, Alexandra, bom dia, queridos ouvintes, obrigada, né, por mais essa oportunidade. É sempre uma alegria estar aqui com vocês, ainda mais falando de um tema, né, que eu acho que une não só o Brasil e Portugal, mas une o mundo inteiro.
0: Exatamente.
1: Não é que é o futebol e une através das nossas histórias, da nossa cultura, e acaba todo mundo chegando no denominador comum, não é?
0: Com certeza. Pois é, hoje, domingo, dia de Copa do Mundo, dia de jogo do Brasil. Milhões de brasileiros acordaram com aquele frio na barriga que só o futebol consegue provocar. Mesmo quem mora fora do Brasil, aliás, eu até acho que principalmente quem mora fora do Brasil, né? Sente algo diferente quando a seleção entra em campo. Hoje, o adversário é a Noruega. E esse jogo nos fez pensar que talvez existam gigantes muito maiores do que aqueles que entram em campo. E é sobre isso que vamos conversar. Pois é, quem nunca viveu uma Copa do Mundo no Brasil talvez tenha dificuldade de compreender o que ela representa, porque é bem diferente a nossa forma de comemorar da forma que a gente vê, por exemplo, aqui em Portugal. Durante algumas semanas, o país parece respirar no mesmo ritmo. As ruas ganham bandeiras, as famílias organizam os almoços. Aliás, as ruas ganham bandeiras e pinturas, né?
1: Pois é, era isso que eu ia falar.
0: Porque pintam as ruas também, bandeirinhas. Exato. É. Os amigos marcam encontros, as empresas adaptam os horários, as escolas adaptam os horários.
1: Exatamente.
0: Crianças e adultos pintam o rosto. Mesmo quem normalmente não acompanha o futebol, durante a Copa, né, durante o Mundial, acaba envolvido pelo ambiente. A Copa transforma o cotidiano no Brasil. Ela cria um sentimento raro de pertencimento coletivo. Por alguns instantes, milhões de pessoas passam a dividir a mesma esperança. Isso é muito forte. Esse talvez seja um dos maiores patrimônios culturais do futebol brasileiro. Ele consegue reunir pessoas de diferentes regiões, idades e realidades.
1: Pois é, e isso fica mais evidente ainda para quem mora fora, né? Porque muitas vezes é justamente na distância que percebemos o valor dessas tradições, né? Quando estamos no Brasil, tudo parece muito, muito natural. Nós estamos
0: já faz parte ali.
1: Faz parte, já, você já está contando com aquilo, que aquilo ali vai acontecer, né? Mas basta mudar de país para sentir falta daquele barulho nas ruas, das bandeiras na janela, das conversas sobre escalação, né? E eu lembro as memórias.
0: Os carros todos com bandeiras.
1: Todos com bandeiras. Não só camisetas, pintura nas ruas, as bandeirinhas, mas assim, é o que você falou. Tudo nesses dias envolve a Copa do Mundo, não é? É algo que transforma, a gente esquece de tudo.
0: Mesmo quem não gosta de futebol, isso é muito forte,
1: exato,
0: né?
1: Exato. E eu acho que é daí que, como as escolas acabam se adaptando, as crianças vão pegando aquele gosto, né? E participam das pinturas.
0: Famílias se reúnem,
1: todas,
0: né?
1: Todas.
0: Muito bom, muito bom. Pois é, a imigração também tem esse efeito. Ela transforma coisas comuns em memórias afetivas. Ou seja, ela vai potencializar todo esse sentimento. E talvez seja por isso que tantos brasileiros procuram outros brasileiros justamente em dias como hoje. Não apenas para assistir um jogo, mas para sentir um pouco em casa.
1: Exato.
0: Né? É uma energia muito forte.
1: É muito diferente, né? E eu sei que todo mundo comemora da sua forma, mas eu acho que a energia do Brasil, a energia do brasileiro é algo que...
0: É uma coisa típica.
1: E eu tenho muitos amigos que falam assim, eu amo o jeito como vocês comemoram, amo o jeito como vocês vivem a Copa do Mundo, vocês realmente vivem aquilo ali. E é algo fantástico, né?
0: Porque vai muito além da bola em campo. Né?
1: É
0: muito além daquilo ali.
1: Sabe que tem muitas crianças que se inspiram nos jogadores de futebol, né?
0: Sim,
1: falam,
0: sim.
1: Ah, eu quero ser como fulano quando crescer.
0: Uhum.
1: Se espelham no corte de cabelo. Quem nunca, né? Eu sou dessa época do Ronaldinho que fez aquele corte icônico.
0: Corte horroroso.
1: Que na época, agora a moda é o corte do Vini Júnior, né?
0: Exato.
1: Mas naquela época todo mundo falava, gente, é horroroso. Mas quando você ia nas escolas, todas as crianças, tudo com aquele cabelo. Todo mundo com aquele cabelo, é. E eu acho que esse é o grande diferencial. Eles são uma referência, né? Para todos, não só para os brasileiros, mas acho que para o mundo inteiro.
0: Com certeza.
1: Não é? E gente de outros países também, né? É a tal da integração que nós tanto falamos, né?
0: Exatamente. Agora, claro, Portugal também tem a sua forma de festejar a Copa. Depois do intervalo, vamos olhar para Portugal. Como os portugueses vivem o futebol? Existe também a mesma relação emocional? Já voltamos logo após o nosso intervalo musical. Não saia daqui.

0: Faz ouvir o olhar de lá e de cá, o seu programa de todas as manhãs de domingo aqui na Rádio RUM 97,5 FM, diretamente de Braga, Portugal. 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Estamos a falar hoje sobre Copa do Mundo, sobre o Mundial, eu, Alexandra Gomide, junto com Gabriela Catarino, nesse bate-papo, nessa manhã que promete, hoje tem jogo. No primeiro bloco, falamos das comemorações lá no Brasil, mas Portugal também é um país apaixonado por futebol. Embora viva essa paixão de uma forma um pouco diferente da brasileira, os clubes ocupam um espaço enorme na vida cotidiana. Benfica, Sporting, Porto e, claro, o nosso Braga mobilizam gerações inteiras de adeptos e fazem parte da identidade de muitas famílias. Mas quando chega o Mundial, há um nome que une praticamente todo o país: Cristiano Ronaldo. Tudo indica que essa seja a sua última participação numa Copa do Mundo. Aos 41 anos, Cristiano continua a ser muito mais do que um goleador. Tornou-se um símbolo de disciplina, perseverança e superação. Ao longo de mais de 2 décadas, ajudou a transformar Portugal numa das grandes potências do futebol internacional e inspirou milhões de jovens dentro e fora do país. Para muitos portugueses, essa Copa, esse Mundial, tem um significado especial. Mais do que acompanhar a seleção nacional, é a oportunidade de ver, provavelmente pela última vez no Mundial, um dos maiores jogadores da história do futebol. Independentemente dos clubes ou das rivalidades, Cristiano Ronaldo tornou-se um patrimônio do desporto português e uma figura admirada em todo o mundo.
1: Já para muitos brasileiros que vivem em Portugal, acontece uma situação curiosa, Alexandra. Durante a maior parte do ano, torcem pelos clubes portugueses, acompanham campeonatos, celebram as vitórias das suas equipas e também vibram com os gols do Cristiano Ronaldo. Isso é muito engraçado falar, só abrir um parênteses aqui, porque nós acabamos também nos adaptando aos termos. Por exemplo, para nós é gol.
0: Gol.
1: Para eles é golo.
0: Exatamente.
1: Não é? As equipas. É muito engraçado isso.
0: São diferenças sutis, né?
1: Sim, sim. Muito interessante. Até quando foi, depois, se a gente puder falar um bocadinho dos cromos do Mundial, né? Do Mundial. Porque a minha filha, quando ela, eu quero os cromos e tal, caderneta. Ela, mãe, você vai pedir os cromos do Mundial para a caderneta. Como é que um brasileiro pediria? Eu quero figurinha pra Copa do álbum.
0: O álbum da Copa.
1: O álbum da Copa, né? E ela já me corrigiu, porque ela falou, se você for lá e pedir figurinha da Copa pro álbum, ninguém vai te entender nada. E eu falei assim, olha, tá bem, vou lá pedir os cromos pro Mundial, não é? E como eu estava falando, né, os termos, a gente vai se adaptando, dos golos, né, do Cristiano Ronaldo, e quando representa Portugal. Mas quando chega uma Copa do Mundo, o coração volta imediatamente para o Brasil, né? Ou seja, não que a gente não ame Portugal, mas claro que tem aquele...
0: É muito forte. Assim como todos os portugueses espalhados pelo mundo, também pode até torcer pelo país em que vive, mas
1: o coração,
0: na hora que Portugal entrar em campo, acabou, é Portugal.
1: E isso não significa falta de integração,
0: claro.
1: Muito pelo contrário. Uma pessoa pode construir uma vida em Portugal, respeitar o país, participar da sociedade portuguesa e continuar a emocionar-se com o hino nacional brasileiro. Eu me emociono sempre, né?
0: Acho todos nós, é muito forte.
1: É muito forte, traz aquela lembrança da escola, né? Que a gente cantava uma vez por semana. E da mesma forma pode admirar profundamente Cristiano Ronaldo e conhecer tudo que ele representa para Portugal, sem deixar de torcer para a seleção brasileira, né? Cristiano Ronaldo é uma grande referência.
0: Com certeza.
1: No mundo inteiro. Muitas crianças se espelham e inspiram nele, né? Não só pela disciplina, não só pelos feitos em campo, mas eu acho que também pelo ser humano que ele é.
0: Exatamente. Lá no Brasil, meus filhos ainda criança, o aniversário do meu filho mais velho, um dos aniversários, o tema foi Cristiano Ronaldo. Ele era apaixonado, ainda é, apaixonado pelo Cristiano Ronaldo.
1: Eu acho que a história dele, dentro e fora do campo, encanta e acho que a humildade também.
0: Isso é muito forte.
1: A humildade dele é fantástica. Então, acho que é por isso que é um conjunto de fatores que faz com que as pessoas se apaixonem por ele, não é?
0: Exatamente. Agora, voltando a essa questão que você tocou aí, isso é muito forte. O fato da gente estar fora do país, se envolver com os clubes locais desse país, mas quando se trata de Mundial e a seleção entra em campo, não tem como.
1: Não.
0: O coração do brasileiro Unidos vai bater mais forte pelo Brasil, assim como do português vai bater mais forte por Portugal. Ou seja, a identidade não funciona como um interruptor. Ela amplia-se. Não substituímos uma história pela outra. Acrescentamos, sim, novas experiências, novas amizades e novas referências à nossa trajetória. Essa talvez seja uma das maiores riquezas da imigração. Descobrir que é possível criar novas raízes sem abandonar aquelas que nos fizeram crescer. Bom, no próximo bloco, vamos falar do adversário do Brasil de hoje, que é que tá todo mundo ao gigante da Noruega. É só isso que a gente escuta falar, o gigante
1: da Noruega. As redes sociais.
0: É só isso.
1: Só isso.
0: Exatamente. Pois é, a Noruega é um país que muitos brasileiros conhecem pouco, mas que chega com uma geração talentosa e um dos avançados mais temidos do futebol mundial.
1: Eu não sei se a gente pronuncia certo o nome do jogador Haaland.
0: Haaland.
1: É Rola. Rola.
0: É Rola.
1: Olha, é...
0: Pra
1: é,
0: gente é complicado, porque é Rola.
1: É.
0: Brasileiro tá com medo da Rola.
1: É! E tá todo mundo com medo da Rola, então.
0: Exatamente. É só isso que a gente escuta.
1: Ai, meu Deus.
0: Bom, vamos agora pro nosso intervalo musical e voltamos logo a seguir. Não saia daí.

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2: Estamos de volta com o Olhar de Lá e de Cá, o seu programa de todas as manhãs de domingo aqui na Rádio RUM 97,5 FM, diretamente de Braga, Portugal. Eu sou Alexandra Gomide e hoje, junto com Gabriela Catarino, conversamos sobre o Mundial, sobre a Copa 2026. Hoje temos Brasil e Noruega. Futebol é forte, hoje é forte. Pois é. Quando pensamos em Noruega, logo imaginamos os fiordes, a qualidade de vida, a natureza impressionante. É um país pequeno em população, mas frequentemente aparece entre os melhores do mundo em indicadores sociais. No futebol feminino, também, a Noruega construiu uma história muito respeitada. Foi campeã do mundo em 1995, conquistou medalha de ouro olímpica, formou gerações de atletas de altíssimo nível e hoje continua sendo uma seleção competitiva.
3: E toda a Copa tem esse elemento, né, Alexandre? Os favoritos entram em campo sabendo que a história ajuda, mas não decide, né?
2: Exatamente.
3: E cada jogo começa em 0-0, então não tem essa de favoritismo.
2: Exatamente.
3: Temos o exemplo, temos alguns exemplos de seleções que foram favoritas por muito tempo e olha, e às vezes é eliminado na primeira ou na segunda fase, então...
2: É aquilo que a gente costuma ouvir, fala muito também, né? O futebol só é decidido quando...
3: O apito final.
2: Exatamente, não tem como. Brasil e Noruega já protagonizaram encontros importantes em Copas. Engraçado que a gente não são jogos marcantes,
3: não,
2: né?
3: Não.
2: Mas, especialmente no futebol masculino, incluindo a surpreendente vitória norueguesa por 2-1. Tá aí, olha, tá vendo?
3: É.
2: Não é tradição, não é bem assim.
3: 98, o Brasil era favorito.
2: Exatamente. E em 98, perdeu pra Noruega por 2-1. Ou seja, um dos resultados mais marcantes da história entre as duas seleções. Esses confrontos lembram que tradição pesa, mas não garante a vitória. No futebol feminino também, os duelos costumam ser equilibrados e colocam frente a frente duas escolas importantes da modalidade. Mais do que estatísticas, esse encontro representa o desafio de enfrentar um adversário que exige respeito e preparação. Entretanto, hoje, temos o gigante norueguês para enfrentar.
3: Ai, nem me fala, Alexandre.
2: Essa é a nossa pedra no sapato.
3: É, a nossa pedra no sapato.
2: Na chuteira.
3: Quando a gente fala de gigantes, há um nome na seleção da Noruega que salta imediatamente à vista. Chama-nos a atenção por dois motivos, né? Um porque ele é gigante e outros vocês vão entender. Para nós, pronuncia-se Erling Haaland, ok? Só que o nome...
2: A pronúncia do nome é rola,
3: ou seja, a quinta série que habita no brasileiro já vai...
2: Já começa aí, né?
3: Já vai transformar isso em outros pensamentos, mas enfim, com quase 2 metros de altura, força física impressionante e um dos maiores goleadores da atualidade, o avançado norueguês é hoje a principal referência da sua seleção e um dos jogadores mais temidos do Mundial.
2: Não, quando a gente vê os vídeos que eles vão postando dele, dá medo.
3: Dá medo,
2: né?
3: Dá.
2: Não parece uma pessoa normal.
3: É, a força com que ele chuta, a altura com que ele alcança as bolas.
2: E ele faz gol de qualquer jeito.
3: Né? Teve um que eu achei engraçado que ele, imagina, como é que eu vou explicar? Ele tava de costas para o gol, para como é que chama que eu já não me lembro aqui? Nós falamos o gol, né?
2: É.
3: E imagina, de costas, a bola foi para as costas dele, ele ao invés de fazer o movimento que ia chutar para frente, ele chutou para trás. ele fez o gol de costas.
2: Exato. Não, mas tem vários gols dele, assim, é uma coisa.
3: Eu fico assim, como é que ele conseguiu fazer aquilo?
2: Além daquele tamanho todo. Pois mas é muito engraçado, porque desde que começou o Mundial, a torcida da Noruega chamou muita atenção, porque eles imitando aquele movimento viking, né? Aquela coisa, é muito forte. Gente, mas os memes agora, brasileiro não tem como. Brasileiro até quando tá ruim, tá bom.
3: Até quando tá ruim, brasileiro acha uma forma de ficar bom.
2: Exatamente. Gente, as respostas pra esse movimento deles, né? Dos vikings tá muito engraçado. Já soltaram, aí passa os noruegueses com o movimento do viking lá. Aí vem, como é que é? Olha a onda, papá. Aí falando, olha, pra acalmar o barco. Olha a onda, aí vem um brasileiro. Olha a onda, papá. E tem outra música também que o brasileiro tá cantando pra ele, gente, que é muito engraçado. Mas sempre falando, ou seja, é a onda que derruba o barco e vai brincando e vai gerando as piadas, né?
3: Eu vi um ontem que era todo mundo, acho que a maioria das pessoas viu aqui em Portugal, não sei como é que chama, mas no Brasil é As Branquelas. Um filme.
2: Ah, sim!
3: Fizeram o Vini Júnior como Latrell.
2: É claro, é o Vini Júnior. Entende de loiras.
3: E fizeram o rola, né? O jogador norueguês como se fosse aquele que ele deixou de cadeira de rodas. Opa, eu ri tanto, eu fiquei assim, como é que tem uma imaginação dessas, né?
2: Exatamente.
3: E deixa tudo mais leve, deixa tudo mais,
2: claro,
3: mais tranquilo,
2: claro,
3: né?
2: É isso que é gostoso, né? Essa leveza toda. Mas também é claro que o Brasil não tá indo pra Copa pra vencer só com piadas e brincadeiras,
3: claro,
2: né? O Brasil também tem quem saiba lidar com esse desafio. O defesa Gabriel Magalhães conhece bem o rola dos grandes confrontos do futebol inglês. Já o enfrentou várias vezes na Premier League e sabe como poucos as características do gigante,
3: sim,
2: né? A potência, a velocidade e a capacidade de decidir jogos em poucos segundos. No futebol não existem garantias, mas há experiência, preparação e respeito pelo adversário. E quando o gigante encontra outro preparado para enfrentar, quem ganha é o espetáculo. Ou seja, sem dúvida nenhuma, quem vai sair ganhando nesse jogo de hoje somos nós.
3: Exato. De certeza absoluta.
2: E o resultado vai ser um jogo muito curioso, muito interessante.
3: Já dizia Galvão Bueno, jogo de gigantes.
2: Exatamente. Bom, e talvez seja justamente aí que o futebol encontra a vida. Depois do intervalo, vamos falar sobre os gigantes. E todos, na verdade, que enfrentamos diariamente, porque o futebol enfrenta hoje o gigante da Noruega, mas nós, imigrantes, enfrentamos um gigante
3: diariamente.
2: Vamos agora ao nosso intervalo musical, voltamos logo a seguir. Não saia daí.

0: 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Eu sou Alexandra Gomide e hoje, junto com Gabriela Catarino, estamos a conversar sobre o Mundial, sobre a Copa 2026. Hoje é dia de jogo, Brasil e Noruega.
1: Pois
0: jogo
1: é.
0: De gigantes?
1: É, eu falei jogo de gigantes, mas na verdade acho que é duelo de gigantes que o Galvão Bueno falava. Pois é.
0: Duelo
1: de gigantes. E literalmente, não é porque tem o gigantão lá, mas nós também temos os nossos gigantes.
0: Com certeza. Pois bem, hoje muita gente vai olhar para o campo e pensar apenas na Noruega, né? Apenas no gigante da Noruega. Mas quem vive um processo migratório sabe que existem gigantes muito maiores. O gigante da saudade, o gigante da adaptação, o gigante da burocracia, o gigante da solidão, o gigante da insegurança, o gigante da língua,
1: o
0: gigante de começar novamente quando parecia que a vida já estava construída.
1: Pois é, e nada disso, nenhum deles é vencido em 90 minutos, né? São desafios enfrentados pouco a pouco, com coragem, com paciência e com apoio. Né? Apoio dos amigos, apoio da família e apoio da comunidade que também nos abraçou.
0: Com certeza. Talvez por isso o esporte, o desporto, né, nos emocione tanto. Porque ele nos lembra que nenhuma vitória acontece antes de entrar em campo. Os gigantes existem,
1: mas
0: eles não são intransponíveis. A história está cheia de pessoas comuns que fizeram coisas extraordinárias, justamente porque decidiram não fugir dos seus desafios, dos seus gigantes.
1: Pois é.
0: Quem migrou conhece bem esse sentimento, porque atravessar um oceano já foi um dia enfrentar o seu primeiro gigante. Hoje, cada um de nós continua jogando novas partidas. Algumas vencemos rapidamente, outras exigem tempo. Mas todas nos transformam. E talvez essa seja a maior vitória. Não apenas ganhar um jogo, mas tornar-se maior do que os desafios que encontramos pelo caminho.
1: A vida é isso, né, Alexandra?
0: É isso.
1: Desafio após desafio. Vem um, você resolve, depois vem outro. E assim vai, a gente vai resolvendo. Eu lembro que eu falei com você quando participei de um outro programa. Conforme iam aparecendo as situações, eu ia resolvendo, né? Olha, esse documento aqui, pronto, como é que eu faço? Eu acho que o grande diferencial é arranjar, que nós fazemos não só na nossa vida, mas na vida das outras pessoas, é arranjar solução. Porque problema já tá cheio.
0: Problema tá cheio.
1: Problema exatamente. Já tem milhares, né? Agora, imagina, nós chegamos aqui e aí outra pessoa vem após, né, depois da gente, fala, olha, a realidade é essa. Mas com força, com perseverança, com paciência, você vai resolvendo, você vai desviando das pedras, né, como a água faz, vai desviando das pedras e vai vencendo os gigantes, né, diários. Vai matando um leão por dia, como a gente costuma dizer.
0: É um leão por dia, exato. Quando é um só, tá bom.
1: Pois é.
0: Quando é um só, tá bom. Pois é, Gabriela, o jogo de hoje, qual que tá a sua expectativa? Sugere, aposta algum placar aí?
1: Verás arrisco. Que o filho teu não foge à luta, nem
0: pronto,
1: teme quem...
0: Nós
1: já falamos nosso hino do gigante, né? Nós falamos do gigante.
0: Exatamente,
1: nós
0: gigante somos... pela própria natureza.
1: Exatamente, nós somos gigantes também e acho que vai dar Brasil. Eu vou apostar em 2-0.
0: 2-0?
1: 2-0. 2-0, o que você acha?
0: Eu
1: acho que vai ser difícil.
0: Eu vou no 2-1.
1: 2-1?
0: Porque
1: igual ao Japão?
0: Eu acho que a rola vai entrar.
1: Uns vão ficar felizes.
0: Em algum momento a rola vai entrar.
1: Uns vão ficar felizes, outros nem tanto. Mas acho que a rola vai entrar. Pode entrar uma vez, não pode?
0: Uma vez eu acho que vai, entendeu? Então eu vou... engraçado, o último jogo contra o Japão, eu apostei 2-1 e agora eu aposto 2-1 também. Vamos ver, né?
1: A minha filha me ligou desesperada. Mãe, o Japão marcou um gol. Eu falei, Laura, calma. Que vai virar, vai fazer 2-1. Olha, não é que fez, graças a Deus.
0: É
1: como
0: isso.
1: A palavra tem poder, eu acho que eu vou apostar no 2-0.
0: Pô, eu vou de 2-1, então.
1: Se eu ganhar, eu te dou um rebuçado.
0: Ok, perfeito.
1: Se você ganhar, olha.
0: Bom, que a animação permaneça hoje.
1: Com certeza.
0: A torcida do Brasil tá dando show pelo mundo afora.
1: Sabe que
0: tá maravilhosa.
1: No jogo contra o Japão, você ia pra rua, era só verde e amarelo, mais amarelo, todos os lugares que você ia, sim, era camisola lindo. Amarela, é, e eu acho que tem muitos portugueses que torcem, assim como nós também, quando tem jogo de Portugal, torcemos para Portugal. Mas quando tem jogo do Brasil, eu acho que eles têm esse carinho para torcer.
0: E é no mundo todo, isso é muito forte. A gente recebeu vídeos de Bangladesh, do Líbano, do país, parecia o Brasil, porque ruas pintadas, bandeirinhas, sim, bandeiras circulando para todo lado, é impressionante.
1: E as camisolas.
0: Exatamente, a força do Brasil, o mundo afora, quando o assunto é futebol.
1: É futebol, é. Nós, por muito tempo, ainda somos, mas acho que já fomos mais fortes como referência no futebol.
0: Exatamente.
1: Né? E as pessoas, quando falam logo de futebol, lembram logo do Brasil. Quando você vai, por exemplo, quando eu fui a Paris e ele viu que eu falava, aí me ofereceu alguma coisa, eu não, obrigado. Brasil, Brasil, Neymar, Neymar, futebol, futebol, já fala logo assim.
0: Eu vi, você falando aí, eu vi um vídeo, foi em Paris, um argentino com a taça na mão, e passando pelas pessoas perguntando se elas conheciam.
1: Eu vi.
0: E por um acaso parou numa brasileira. Aí perguntou pra ela, conhece? Né, você conhece? Aí ela respondeu, nós temos cinco.
1: Ele podia ter ido embora sem
0: ela.
1: Ele
0: poderia ter ido ainda mais sendo um argentino.
1: Pois é.
0: Foi show, foi show. Pronto, que essa alegria, essa energia permaneça hoje, né? Obrigada pela companhia de vocês que ficaram essa manhã conosco, preparando, já começando com boa energia pro dia de hoje, pro jogaço de hoje, que Brasil vença mais uma vez.
1: Com certeza.
0: A gente tá aqui na expectativa do Hexa, porque
1: exato,
0: isso, a gente confia.
1: Exato, nós fomos lá para buscar.
0: Exatamente. E se você estiver aqui em Portugal, aproveita esse domingo também para reunir amigos, celebrar as suas raízes, e independente do resultado em campo, lembrar que todos nós somos capazes de enfrentar os gigantes da vida. Muito obrigada, Gabriela.
1: Eu é que agradeço. Obrigada mais uma vez por essa oportunidade. Estava aqui tentando ver o horário do jogo aqui. Não sei se...
0: Eu nem olhei também.
1: Se a gente consegue ver, mas... deixa me ver. Não consigo ver aqui. Brasil e Noruega. Não sei o horário daqui de Portugal. Mas, enfim.
0: É hoje.
1: É hoje.
0: Qualquer um faz. Só fazer uma busca aí, localiza...
1: Puxa,
0: e que todos
1: consegui ver.
0: Que todos tenham, então, um excelente domingo, independente do futebol.
1: Com
0: não.
1: certeza, independente do resultado, que traga alegria,
0: exato,
1: diversão, não é?
0: Acompanhe, faça aquela força, né? Aquela
1: pensamento positivo.
0: Exato. Que vai dar Brasil. Um excelente domingo para todos e até o próximo programa. Tchau, tchau.
1: Tchau.
0: Agora ainda tem o último intervalo musical, hein? Até domingo que vem. Tchau, tchau.

0: A nossa equipa de reportagem foi também ouvir a comunidade, que ano após ano marca a presença no Festival Castro Galaico e ajuda a dar vida a este evento. É o caso de Francisco Ferreira, de 61 anos, residente em Nogueiró, que acompanha o festival desde há vários anos e faz questão de o viver na companhia da família e dos amigos. Partilha connosco aquilo que mais aprecia neste evento e as razões que o levam a regressar a cada edição.
1: É um festival diferente dos outros, portanto é um festival que à partida não se paga entrada. É um festival onde me parece que o propósito principal é a divulgação da cultura, da música tradicional portuguesa e galaica. Há muitos anos que eu frequento, porque moro lá perto. É um sítio aprazível, não é um festival onde se vejam excessos, muitas vezes nos festivais, as pessoas mais novas, às vezes consomem substâncias ou álcool, e são sítios, às vezes, pouco adequados para ir com as crianças. Eu não tenho relutância nenhuma em levar os meus filhos mais pequenos. Costumo arrastar para o festival amigos com filhos pequenos. É um momento engraçado, eu conheço algumas pessoas dos escoteiros, conheço a comunidade local, identifico-me muito. Vou também por uma questão solidária com a organização, que eu sei que eles pretendem quase que exclusivamente promover a cultura, a música. Gosto tanto que até o divulgo. Tenho ido muitas vezes com outros casais amigos, com filhos pequenos. Já é uma tradição nesta altura as pessoas irem lá, porque passa-se lá um bom bocado, ouve-se música, tem umas tendas com boa comida. É um sítio engraçado.
0: Agora fazia uma pergunta para os três, ou seja, o que gostariam de ver acontecer no futuro deste grande evento, o Festival Castro Galaico? Por quem começamos? Quem quer começar? Professor Tinoco?
2: Pode ser. Assim, a ideia deste festival tem-se limitado Galiza, a União Galiza, Norte de Portugal, mas o objetivo inicial era realmente a música celta. E então, nós temos muita pena, é o tal problema dos apoios que nós temos, de não aparecer assim um patrocínio para nos trazer um grupo irlandês, não é? Que também gostávamos de ter cá. Uhum. Já falámos nisso várias vezes, mas os preços que nos põem são logo impeditivos de a gente.
0: Claro.
2: Portanto, temos seguido sempre a esta zona, norte de Portugal e Galiza.
3: Ainda não conseguimos nenhum patrocínio na Irlanda.
2: Exatamente. Não, o problema é esse, não é? Quando falámos, nós queremos que este festival, ele tem a importância que tem e que é reconhecida, mas gostávamos que ele atingisse outros patamares dentro daquilo que é o Castro Galaico, que é a música castreja, celta, que não foi só, que nos teve só aqui na Nação Galaica, mas a Nação Galaica teve também contactos e referências com outras civilizações celtas, nomeadamente as da Irlanda e Norte de Inglaterra e essa coisa toda. Nunca conseguimos trazer, o que é uma frustração para nós realmente não termos cá um representante dessa música celta anglo-saxónica, vamos uhum. dizer assim, que viesse cá.
0: Bem, quem sabe um dia.
3: Eu diria, eu diria que aqui o Castro Galaico, eu já até no programa também da rádio, nomeadamente a Antena 1, eu disse à Ana Sofia Carvalho, disse, isto é um festival artesanal. É um festival feito à mão. E de maneira que assim tem que continuar. Porque quando isto crescer muito mais e as marcas da cerveja e as marcas de começarem a tomar conta do festival, deixa de ter o seu interesse. Eu, para mim, este festival é mantê-lo como está. Um festival artesanal, um festival feito à mão, não pode crescer muito mais, porque o sítio não permite muito mais. E pronto, já houve uma altura em que era tanta gente que eu só pensei assim, epá, se está aqui um acidente, se há necessidade de chegar aqui uma ambulância, como é que nós vamos resolver o problema? E estava-me a causar, de facto, alguma apreensão.
4: Verdade.
3: Apreensão isso, de maneira que vamos manter o festival artesanal, feito à mão, e assim deve continuar. Claro que pode vir um grupo
0: irlandês,
3: pode vir um grupo de tudo bem, tudo caberá. Agora, de facto, este festival também

0: só é possível porque, para além das parcerias que nós temos, muitos grupos que são nossos amigos, eu não digo que é por favor, porque nós, a quem vive da música, não lhe podemos pedir o pão para ir tocar de graça, mas há muita gente aqui que vem tocar graciosamente e só porque gostam de estar no Castro Galaico, porque já é um festival de referência.
1: Claro.
0: O próprio Augusto Canário, que há uns anos atrás, disse: pá, eu ao Castro Galaico eu vou de graça, só pelo prazer de estar. Portanto, já está a ver que não temos orçamento.
2: Claro, não nem para orçamento tínhamos pouco para trazer cá o Canário. Se ele levasse o cachê dele, claro, nem cá vinha. Vinha comer umas sardinhas e beber uns copos, o resto cá está não.
0: Que aliás, o próprio Augusto Canário chegou a dizer e a confirmar que é um fã deste festival, muitas vezes no final de concertos ia ao festival para ver o fecho do festival em Nogueirão. Portanto, chegámos a ver várias vezes.
1: Muito bem, muito bem. Sr. Presidente, o que é que diria?
3: Assim, eles não sabem, mas a semana passada teve uma reunião com a Abridora da Cultura. E eu, quando vou à Câmara, é sempre a pedir dinheiro. E é assim. E por acaso ela é uma senhora doutora, é uma vereadora que vai ao terreno e quer estar presente. E eu estou convencido que, se, como ela este ano vai ir ao Castro Galaico, ela prometeu que vai lá, que para o ano. Acho eu que ela vai reforçar o cachê. E para além disso, ela também vai pedir no fim do Castro que o Jaime faça um balanço dos gastos todos.
0: Isso fazemos sempre.
3: Fazer um balanço dos gastos todos para ver a forma, em vez da Câmara andar a atribuir subsídios à Junta para gastar no Castro Galaico, a Câmara dar um subsídio só a uma entidade só. Ou dar um subsídio só à Junta, ou dar um subsídio só aos cantos daqui, que são o grupo organizador. E eu vejo a doutora motivada.
1: Uhum, muito bem.
3: Vejo-a motivada em relação ao Castro. E eu fiquei com algum otimismo, mas eu também sou assim, se calhar. Uhum. Espero não ficar surpreso ao que venha aí. É simples.
2: Se calhar vai vir agora o irlandês.
1: Quem sabe. E assim chegamos ao fim desta primeira hora do programa A Nossa Terra. Agradecemos aos nossos convidados pela disponibilidade e por nos terem ajudado a conhecer um pouco melhor a história e o espírito do Festival Castro Galaico. Fica também o convite a todos os nossos ouvintes para que entre os próximos dias 9 e 11 de julho passem pelo Monte de Nossa Senhora da Consolação em Nogueiró e vivam de perto esta viagem às nossas origens, num ambiente de cultura, tradição, música e convívio. Nós voltamos já a seguir a um curto intervalo. Até já!

0: 11 horas. Quase a atingir o zénite. Sincronizemos os relógios.
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2: Bom dia, sejam novamente bem-vindos ao programa A Nossa Terra, uma produção da Direnor em que se valoriza o que de melhor existe e se faz na nossa região. O destaque desta segunda hora de emissão será aos 50 anos do Colégio Alfa Cup, Externato Infante Dom Henrique.
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3: Esta semana em destaque, a 16ª edição do Festival Castro Galaico em Nogueiró, e 50 anos do Colégio Alfa Cup.
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4: Em 1968, Domingos Gonçalves e o padre Armindo, patrão de Abreu, impulsionaram a criação de uma telescola em Ruilha, que na altura contou com 13 alunos. No entanto, rapidamente o número de alunos foi crescendo, o que motivou a criação de duas turmas, sempre na modalidade de telescola, que abrangia os 2 anos do ciclo. Passados esses 2 anos, os alunos depararam-se com o dilema do que fazer a seguir. Numa altura em que não era obrigatório prosseguir estudos, muitos terminavam ali a sua escolaridade. Para ultrapassar isso, foi criado o ensino doméstico, que rapidamente se converteu numa aposta ganha, pois depressa atingiram a centena de estudantes. No final do ano letivo, estes alunos foram todos propostos a exame. As duas modalidades funcionavam em diferentes pisos do mesmo edifício e a logística dos dois tipos de ensino eram bastante trabalhosas. Com a Revolução dos Cravos e a vontade de unir os dois tipos de ensino numa só instituição, os dois rumam à casa do Ministro da Educação da altura, Vítor Alves, sem aviso, e aguardam por ele até às 3 da manhã. Com a explicação do que ali faziam e de quem eram, o ministro convidou-os a irem ao ministério às 10 horas da manhã do dia seguinte. Foi então que se reuniram, 1 hora antes do previsto, porque a revolução é dos homens sem sono. Como o primeiro diretor pedagógico ficou o padre Armindo, patrão de Abreu. A escola foi transformada no Externato Infante Dom Henrique, com o atual 2º e 3º ciclos. Mais tarde chegou o diploma do secundário. Outro marco importante surgiu com o diretor pedagógico José Ferreira, com o contrato de associação que ditou o crescimento do colégio. Em 2018, devido ao fim do contrato de formação, o colégio adapta-se apostando no ensino privado, oferecendo uma educação 5.0, assente em 5 pilares como tecnologia, espaço, pedagogia, emoção e envolvimento, promovendo a criatividade e o pensamento crítico, transformando cada um dos alunos num agente capaz de transformar o mundo. Passados 8 anos de afirmação e crescimento, o Colégio Alfa Cup celebra 50 anos ao serviço da educação e da formação de cidadãos.
2: Conhecida que está um pouco da história desta instituição, vamos agora conhecer outras histórias e projetos. Para isso, temos aqui connosco três convidados e são eles: Sérgio Lino, Presidente do Conselho de Administração do Colégio Alpha CUP, Padre Armindo, Patrão de Abreu, um dos fundadores e primeiro diretor pedagógico, e Fernando Vilaça, Presidente da Junta de Freguesia de Ruilho. Sejam bem-vindos ao programa A Nossa Terra. Antes de começarmos a nossa conversa, vamos conhecer um pouco melhor os nossos convidados. Sérgio Lino, que entrou pela primeira vez no Alpha CUP aos 3 anos de idade, para ingressar no pré-escolar, tendo feito toda a caminhada até finalizar o ensino secundário. Afastou-se do colégio durante 5 anos para tirar o seu curso e regressou em seguida como docente. Correu o ano 2002. Natural de Cambeses, aos 46 anos de idade, Sérgio Lino está na presidência do Conselho de Administração do Colégio desde 2018, sendo também presidente da Direção Pedagógica Colegial. Padre Armindo, Patrão de Abreu, de 82 anos, é um dos principais responsáveis pela fundação do Alpha CUP. Natural da freguesia de Marinhas, em Esposende, foi pároco e professor, tendo lecionado diferentes matérias curriculares, entre as quais a música e a educação moral e religião católica. Foi o primeiro diretor pedagógico, posto que ocupou durante 5 anos, tendo nos 25 anos seguintes sido professor. Fernando Vilaça, que está no seu terceiro mandato como presidente da Junta de Freguesia de Ruilho. Agora sim, vamos à conversa. Inicio precisamente com o Dr. Sérgio Lino. Em primeiro lugar, muitos parabéns pelos 50 anos do Colégio Alpha CUP, um número sem dúvida bonito na história de uma instituição, e ficará na história da instituição por ser o presidente ao leme a quando da celebração desta data. Acredito que seja um motivo para, enfim, ficar orgulhoso e de alma cheia. Eu perguntava-lhe, se pudesse definir de uma forma simples o colégio, como é que o definiria?
6: Bom dia a todos. Antes de mais, obrigado pelo convite e obrigado por estarmos aqui a falar também sobre o Colégio Alpha CUP e o Externato Infante Dom Henrique. Mas nós estamos aqui a comemorar o Externato Infante Dom Henrique e dizia-me que qual era a diferença. Eu vou-lhe dizer qual é a diferença, é a cultura. A cultura que foi criada por estes senhores, pelo seu padre Armindo e por toda a equipa que depois vem, o José Ferreira e etc., era uma cultura muito próxima do aluno. De tão próxima que ajudavam os pais, ajudavam as famílias a arranjar recursos para que os seus filhos pudessem estudar na Alpha CUP ou no Colégio Alpha CUP, Externato Infante Dom Henrique, e que também podiam. E que também davam instrução, não é? Naquela altura, alguns miúdos não tinham, eram analfabetos, e aqui a escola permitiu que eles pudessem estudar e que pudessem também. Hoje em dia, ainda mantemos essa cultura. O legado que nos deixou, que nos foi deixado, foi esse. E eu costumo dizer que a nossa diferença para todo o resto está na nossa cultura, e a cultura é a proximidade entre professores, alunos, famílias, a proximidade que temos com quem nos criou, a proximidade que temos para ajudar o aluno a alcançar os seus objetivos, e depois também a forma como nós festejamos as vitórias deles, não é? Quando tiram 18, quando tiram 20, quando entram na universidade nos cursos que eles pretendem. Hoje em dia agora é mais engenharias, mas lembro-me que há 10 anos atrás todos os que iam para a medicina são notas elevadíssimas, mas hoje também temos as engenharias que já estão lá em cima. Mas esta proximidade que mantemos faz com que os avós que foram alunos do tempo de 70, hoje os netos deles são nossos alunos, e há um ciclo que se criou ali que faz com que uma grande parte dos nossos alunos já os avós estudaram, já as mães ou pais estudaram, e hoje são os filhos deles, e isto faz com que sejamos todos uma família, e mantermos esta união faz com que este projeto seja um projeto diferente. Eu considero a Alpha CUP, quando em 2018 assumi a direção da Alpha CUP, senti-me vazio, porque tínhamos a casa vazia, tínhamos a casa triste, tínhamos a escuridão ali à nossa volta, e desculpem lá o romantismo, mas era literalmente a escuridão, não tínhamos alunos, e pintámos as paredes de outra forma, com outras cores, mais alegres e etc. Criámos novas valências, nomeadamente o primeiro ciclo e o pré-escolar, que na altura não havia, e conseguimos dar outra aura. Mas o que eu pedi a todos os professores foi que mantivessem a cultura desta casa. E foi isso que nós conseguimos. E se me perguntarem qual é a diferença e o que é a cultura... A cultura da nossa casa.
2: Muito bem, muito bem. Eu passava agora a palavra ao Sr. Padre Armindo, portanto, pedia-lhe de uma forma breve para nos falar como é que surge na ideia, na altura, a ideia de abrir uma instituição de ensino, portanto, o contexto, a importância, o peso que tinha o surgimento desta instituição.
7: Ora bem, 1968 foi o início da instituição, hoje instituição Alfa CUP, com a criação do posto 165 da Telescola de Rubilho, começada pelo Sr. Dr. Domingos Armindo Neves Gonçalves. Isto em 68, com 13 alunos, alguns dos quais foram professores já no meu tempo em que lá andei. Em 1969, esses três alunos, que constituíam uma pequena turma, já deram origem a três turmas, portanto, duas no primeiro ano do ciclo, atual quinto ano, antigamente dizia-se ciclo preparatório, não é? E uma no segundo ano, que eram os tais três alunos. Claro que ao fim do segundo ano não havia assim propostas de continuidade daqueles alunos continuarem a estudar em Ruilho. Havia uma, foi a que nós seguimos. Matriculei-os todos em meu nome, dei os 189 alunos no chamado ensino doméstico. Era mesmo a designação que na altura se usava, ensino doméstico, em que nos foi autorizado o paralelismo pedagógico para esses alunos, portanto já não seria necessário eles virem fazer exame às instituições públicas aqui a Braga, maiormente ao liceu, e assim fomos continuando com... Prosseguimos a nossa marcha até 1974, com a Revolução do 25 de Abril. Na altura deu-se de facto também uma revolução na nossa escola, porque nós, um dos ministros que nos atendeu na altura era diretor da Telescola, o Dr. Aldónio Gomes, que era muito nosso amigo. A Telescola, não sei se se lembram, funcionava via televisão,
2: sim.
7: No Monte da Virgem, em Vila Nova de Gaia. Uhum. Era aí que tinha os seus estudos. O Dr. Aldónio Gomes acompanhou-nos sempre para a transposição para o ensino direto. E então, deu-se o 25 de Abril e nós metemos pés ao caminho, eu, o tal Dr. Domingos Armindo Neves Gonçalves e um tal Padre Martins, que ainda vive, mas tem 94 anos, que foi o terceiro professor lá, que tinha sido capelão do Major Vítor Alves, que era o Ministro da Educação. Foi, creio que, o segundo Ministro da Educação no tempo pós-revolucionário. Uhum. Revolucionário. Fomos à lista telefónica, procurámos saber o número da casa dele e eis-nos a caminho de Lisboa à procura do Ministro da Educação. E foi assim que nós os três, eu, o Domingos Gonçalves e o Padre Martins, fomos ter perto de Oeiras. Ele vivia lá para perto de Oeiras, onde chegou às 4 horas da manhã com os jornais todos do dia já debaixo do braço, e quando viu, claro, a sua residência estava guardada pela polícia, mas nós já tínhamos falado com a polícia, mas quando ele chegou lá e viu aquelas três pessoas ali, assustou-se, mas reconheceu logo o capelão que tinha sido o Padre Martins, e tinha sido capelão no antigo Ultramar com ele, com o Major Vítor Alves. Marcámos uma entrevista com ele para as 10 horas no mesmo dia, no Ministério da Educação, na rua 5 de Outubro. É lá que funciona o Ministério da Educação, embora tenha a 24 de Julho, onde funcionam diversos departamentos do Ministério da Educação. E serviu-nos de trampolim, por assim dizer, o Padre Martins, por ser conhecido de Vítor Alves. Disse-nos, às 10 horas estejam no Ministério da Educação, que eu estou lá para receber. Eram 4 horas da manhã, não esquecer, ele marcou para as 10 horas. Mas nós andámos a passear durante a noite e às 9 horas já estávamos lá. Quando lá chegámos, já ele estava lá e recebeu-nos. E então acabou com o ensino direto da televisão, da telescola, o ensino da telescola, passando a ensino direto, com participado, assim como participou também o ensino doméstico, com paralelismo pedagógico, até depois, mais tarde, atingiu a autonomia pedagógica, não é? A autonomia pedagógica significa tudo, a escola, enfim, rege-se por ela própria, com receitas vindas do Ministério da Educação, em que a fatia principal era o ordenado dos professores, e depois, daí, e aqui o Dr. Sérgio deve saber disso, os contratos da associação são isso mesmo. Primeiro, contabilizam os ordenados dos professores. E esse é sagrado, o contrato da associação, portanto, reverte para a escola. E depois daí, fruto desse contrato da associação, depende da dinâmica que se imprime na escola. O conjunto de atividades, o conjunto disto, o conjunto daquilo, tal, e oscilava entre os 35% e os 50%. As escolas que pedalavam mais, às vezes atingiam os 50% do ordenado dos professores, que dava para, por assim dizer, fazer a escola viver durante os diversos setores, os transportes, o SAS na altura, que era a comida dos alunos, tal. Uhum. Portanto, os alunos nunca pagaram nada nessa altura, antes pelo contrário, recebiam como no ensino público, não é? Chegámos a ter 125 professores e 1.800 alunos. Claro que há 6 anos atrás, com a queda do contrato de associação pela doutora Alexandra...
6: Há oito anos, foi em 2018. Há 8 anos.
7: A Alexandra Leitão...
6: Foi antes, foi claro, em 2015,
7: o doutor Sérgio já disse,
6: 15, 16.
7: Em 2018, encontrou a escola vazia, por assim dizer. É. E pintou de outras cores, não é? Mas não eram cor de rosa, nem...
6: Em algumas salas foi, em algumas salas pré-escolar teve que ser.
7: E assim, a escola foi surgindo na altura... Já era externato infante tão Henrique há vários anos, mas as pessoas continuam a chamar a telescola. Uhum. Estão habituadas que ficaram à telescola, não é?
8: Claro, claro.
7: Mas de facto foi uma novidade naquele meio, porque, como disse aqui o Dr. Sérgio, a cultura foi a proximidade. A proximidade. E essa é uma das grandes diferenças entre o ensino privado e o ensino público. O ensino privado sempre teve uma cara, o rosto, uhum, que era o diretor.
8: Claro.
7: E portanto, e no ensino público, não sou contra o ensino público, mas defendo o ensino privado. O ensino público não havia rosto e foram recuperar agora a figura do diretor no ensino público há poucos anos atrás. Uhum. Agora já tem esse rosto também.
6: E mantém até os diretores agora.
7: Sim.
6: Mais tempo.
7: Sim. De modo que por lá passei, fui diretor pedagógico, fui o primeiro, conforme foi dito, e com um alvará que tinha 189 alunos, não é?
8: Claro.
7: Depois passei a bola ao doutor José Ferreira,
8: uhum,
7: mas fiz parte sempre da direção da escola, quer como externato infante Henrique, direção não pedagógica, mas
6: também
7: da gestão.
6: Esteve como presidente da cooperativa.
7: Quer como cooperativa. E foi aí que nós demos um salto qualitativo nas instalações, tornando, e não hesitem em dizê-lo, no tocante a instalações, tornando a escola de Ruilho, Alfa CUP, ou Externato Infante Henrique, ou o Colégio de Alfa CUP, que é a mesma coisa, uma das melhores escolas do Conselho de Braga, mesmo no tocante a instalações.
6: Sim,
7: ainda hoje. E no tocante à cultura e à proximidade, pois tenho um projeto educativo que foi, de facto, iniciado por nós, foi continuado pelos atuais e tem dado os seus frutos, e aquela gente sente que, de facto, a cooperativa ou o Alfa CUP contribuiu para a elevação do nível cultural das pessoas, porque na altura, quando se falava em Ruilho, só se falava no Centro Social do Padre David. Uhum. E diziam, mas a Alfa CUP então está a dar aulas no Centro Social do Padre David. Não, é o contrário. As crianças do Centro Social Padre David é que estudam na Alfa CUP.
2: Claro.
7: E ainda hoje assim é creio eu.
6: Sim, sim. Alguns.
7: E portanto, eram as duas referências. A Alfa CUP merece muito àquela gente o valor que lhes trouxe no nível social, cultural, profissional, etc, etc. Portanto, é o testemunho que eu posso...
6: Falta só aqui dizer aqui uma coisa, que é, nós estamos a comemorar os 50 anos de 1976, uhum. 13 de abril de 1976, que foi, efetivamente, quando nós conseguimos, toda esta história que o Sr. Padre Armindo
2: partilhou,
6: foi quando nós conseguimos ter o alvará, uhum. para podermos lecionar dentro da legalidade.
2: Claro.
6: E foi como. E está escrito lá no Albará. O Albará já tem uns anos lá, já tem 50 anos, mas ainda está lá escrito que
7: primeiro
6: o Sr. Padre, Armindo, patrão da Abreu, foi o diretor, era o diretor pedagógico e encarregar a educação de 189 crianças. E está lá escrito isso.
2: Fantástico.
6: Isto constantemente vamos atualizando o Alvará. Mas...
7: Eu podia dizer como é que isso acontecia. Eu fazia o atestado e ao presidente da junta, olha, diga que assina aqui este atestado que diz que este aluno que vive comigo.
2: Tinha tantos alunos a viver com o senhor, entre aspas.
6: E ele foi, isto era uma forma de contrariar,
2: claro.
6: Dar a oportunidade de estudar.
7: Dar a oportunidade,
6: lá.
7: Sobretudo dar a oportunidade
6: porque
7: àquela gente.
6: Havia um fator que era a região, a área geográfica. Só daquela área que podiam estudar lá. E então foi uma forma que contrariaram para conseguir dar a oportunidade. Eu sou do tempo de ser aluno e ser professor também.
7: Que fosse meu aluno, não fosse,
6: fui,
7: só sério.
6: Fui da educação moral e religiosa.
7: Não levaste nunca nenhum bufardo?
6: Não, bufardo não levei, que eu... Mas,
2: era bem comportado.
6: Mas
7: bem.
6: Via alguns. E nós, quando tínhamos que ir lá acima, à direção, era um problema.
7: Era um problema.
6: Mas, também com o José Ferreira também era a mesma coisa. Por acaso, era nós tínhamos um medo de ir à direção, que era uma coisa... O José Ferreira foi efetivamente o diretor pedagógico com mais tempo
2: de direção.
7: E apesar de neste momento ele estar bastante doente, tem lutado contra a doença de um cancro, a escola, digam o que disserem do José Ferreira, a escola deve-lhe muito.
6: Sem dúvida. Há uma palavra que se chama gratidão, e nós hoje, todos que estamos lá, temos uma gratidão por estas pessoas todas, não é? E eu, principalmente, porque eles viram-me crescer, e como eu, a nossa presidente da mesa da Assembleia é aqui a sobrinha do Sr. Padre, que é a Susana Pinheiro, a professora Susana Pinheiro. E acho que depois tenho que foram alunos, fui eu e ela. Não estou a ver agora muito bem, mas há mais lá ex-alunos, e eles viram-nos crescer, não é? Eles ensinaram-nos o que somos hoje e ensinaram-nos também a cultura daquela casa.
7: Neste momento,
6: que nós passamos para os outros.
7: Neste momento há professores que já estão reformados que foram nossos alunos, os primeiros.
2: Muito bem, muito bem.
6: É verdade. Só dizer uma coisa que também parece-me importante. Para além disto tudo de ensinarmos e de sermos uma escola e etc., a Alfa CUP e o Colégio Alfa CUP, o Externato Infante do Henrique, em 1983, principalmente a partir daí, foi o motor de empregabilidade E isso é importante também
8: referir,
6: porque foi o motor de empregabilidade daquela região. Várias pessoas, ou funcionários, ou professores, ou... eu agora venho lá, alguns estão-se a reformar, e venho lá, e eu fui aqui o professor, e a de onde? Sou do Nina. Ah, eu fui aqui o professor, sou de Cambeses, e que eu não me lembro, não é? Algumas coisas
7: é que a nossa área, a nossa área de influência nessa altura compreendia três concelhos: Famalicão, Barcelos e Braga.
8: Claro. Exatamente.
7: Tínhamos alunos de Famalicão, sobretudo ali da área de Arnoso,
6: que depois,
7: depois criaram lá uma escola. Tínhamos alunos de Barcelos. Antes de haver a escola devia todos. E por isso mesmo os alunos de Nene creio que ainda vêm para Ruílho por causa do comboio que têm. Que não têm comboio para a escola devia todos, que é vizinho, não é? Mas
8: claro,
7: para Ruílho têm comboio, portanto sempre...
6: Este motor foi o motor de desenvolvimento também daquela zona.
7: Foi a CP.
6: Estava a dizer que e é importante também referir que ainda hoje também o é, mas o motor de desenvolvimento daquela área, daquela região, foi a Alfa Cup e ainda hoje o é. Se nós formos a ver qual é a empresa que mais empresa ou cooperativa,
8: instituição.
6: Que instituição que mais emprega pessoas daquela zona, somos nós.
8: Claro.
6: Porquê? Porque sempre tivemos esta cultura. Aliás, eu sou fruto disso, eu sou de uma freguesia ali ao lado, e que foi esta oportunidade de ser dali de, também que me deu tanto de ser aluno como de ser professor. Para além de ensinarmos, também é importante que se mantenha esta dinâmica pelos mais 50 anos, porque efetivamente estamos a dar uma oportunidade das pessoas poderem arranjar um emprego digno, um emprego em que também se relacionam com crianças, que estão a ajudar crianças a crescer, mas que também têm a possibilidade financeiramente de se manterem nesta região. Porque estamos na periferia de Braga, na periferia de Barcelos, na periferia de Famalicão, porque é efetivamente onde se encontra o Ruílho, às vezes somos esquecidos. E vou-vos só dizer uma situação. Eu ando, o Sr. Presidente da Junta depois pode também ajudar-me, que é, nós temos uma estrada que liga Tebosa a Ruílho, que andámos há 2 ou 3 anos a pedir para ser consertada, alargada, melhorada, e ainda não conseguimos nada, não é? Isto pertence a Braga.
8: Claro.
6: O Sr. Presidente da Câmara sabe disto também, não é?
8: Claro.
6: São situações em que também temos que ser ouvidos, também temos que ser... passam lá, nós temos cerca de 20... temos 26 viaturas a circular, autocarros grandes a circular e que passam naquelas estradas, não é? E não haver nenhum acidente, não haver... Mas se estivéssemos aqui no centro, se calhar já tínhamos tido outra oportunidade.
8: Claro.
6: Mas lembrar que, para além de sermos uma escola e para além destes 50 anos, ao longo destes 50 anos, nós demos a possibilidade de empregabilidade naquela zona.
8: Muito bem.
7: Há uma coisa interessante que levou a que nós conseguíssemos o contrato de associação, que foi a distância dos 3 km. Mesmo quando se construiu a escola em Tadim, e antigamente os alunos
6: primitivos
7: vinham de Tadim, vinham todos para lá, o nosso ensino era considerado no Externato Infante Henrique como ensino supletivo. É. Supletivo do ensino público, não é?
8: Claro.
7: Por isso mesmo
8: tinha essa vantagem.
6: Ou seja, claro. O que quer dizer, era na mesma uma situação, uma escola pública, no entanto, tinha uma gestão privada.
8: Claro.
6: É mais ou menos isto que quer dizer. E os contratos de associação é o quê? Até 2006 eram contratos que eram, como estava a explicar o Padre Armindo,
7: negociados todos os anos.
6: Sim, exatamente, negociados todos os anos, mas que eram pagos conforme os ordenados dos professores. E depois, a partir ali de 2006, eram pagos através de um valor turma. Quantas mais turmas tu criasses, mais conseguias angariar. Pronto, mas também tinha uma área geográfica em que os alunos não tinham que ser daquela área geográfica.
8: Pronto,
6: e tinha a ver com isso também.
8: Muito bem.
7: Por isso nunca houve turmas com muitos alunos, não é? Quantas mais turmas, mais se recebia.
8: Melhor.
6: Seja, há um número mínimo.
7: Embora fosse sempre...
6: Havia um número mínimo para isso.
2: Os primeiros passos do colégio foram na modalidade de telescola e com Domingos Gonçalves e o padre Armindo Abreu ao leme. Fomos ouvir o doutor Domingos, que nos recordou este início.
9: O colégio nasce em 1968, que eu regressei da guerra nesse ano e fundei o colégio, fundei a telescola, número 165 da Rui. Na altura era o melhor, era considerado o melhor posto de telescola. E o colégio nasce mais tarde e coexistiram as duas. Parte superior funcionava o colégio, por baixo funcionava o posto de seleção de telescópio. Depois, como isso dava muito trabalho, temos os professores em cima e em baixo, mas com direções diferentes, então resolvemos falar com o ministro Vítor Alves, que nos fez a junção dos dois num só. Cedemos o alvará definitivo, que fez já 50 anos.
2: Domingos Gonçalves recordou exatamente que não havia qualquer outra escolha em Ruilho e isso ajudou o Alfa Cup.
9: Fiz tudo o que faltava aqui, aqui em Ruilho. Veja bem que no próprio colégio eu exigi ao Ministério a gratuidade, invocando o princípio de que não pode haver filhos da quarta-feira e filhos da quinta-feira neste país. São todos iguais. Se o Estado não tinha aqui escola pública, tinha que pagar.
2: É em 1981 que José Ferreira assume a direção pedagógica, tendo ficado no cargo até 2018. Fomos questioná-lo sobre que momentos recorda deste seu longo mandato de 37 anos.
10: Os momentos principais que eu recordo nesta altura são aqueles momentos em que nós tivemos de lutar pela sobrevivência da escola e que conseguimos ultrapassar todas as crises que na altura nos eram, enfim, impostas de alguma forma por poderes públicos que não gostavam da liberdade de educação. Ultrapassar essas crises foram, de facto, momentos de grande satisfação para nós. Eu, quando digo nós, quero dizer especificamente que o mérito de tudo isso não é meu exclusivamente. Embora eu tivesse entrado para a escola em 1966 e passasse a ser diretor pedagógico em 1981, tinha uma equipa extraordinária a trabalhar comigo. Como cooperativa, a partir de 1983, havia uma corresponsabilização enorme por parte de todos os membros da cooperativa, quer professores, quer trabalhadores não docentes, de forma que não é um projeto individual, mas é um projeto coletivo, um projeto de comunidade, autenticamente.
2: É no seu mandato que se forma a cooperativa Alfa Cup e que se estabelece o contrato de associação, algo que foi essencial ao desenvolvimento da instituição, conforme nos recordou José Ferreira.
10: Os contratos de associação foram criados em 1980 pelo Decreto-Lei 553-80. Foram fundamentais para as escolas nessa altura, porque permitiram que as escolas crescessem, que as escolas diversificassem a oferta, que as escolas se implementassem na comunidade local. Tinham alguns constrangimentos, porque as escolas eram demasiado parecidas com as escolas do ensino público, por força do próprio projeto do contrato de associação, mas foi o contrato de associação que permitiu que as escolas crescessem, que as escolas, apesar do espartilho que muitas vezes era a lei e a inspeção e o Ministério da Educação, apresentassem projetos educativos diferenciados, não é? Nós conseguíamos, apesar desses partilhos, conseguíamos diferenciar a oferta, ter projetos inovadores nas escolas, melhorar o corpo docente, fazer formação dos professores, enfim, o contrato de associação foi de um enorme benefício para a minha escola e para as escolas em geral, para as escolas que puderam beneficiar desse mecanismo de financiamento.
2: Senhor Presidente, Fernando Vilaça, sei que foi um dos alunos, penso eu, que frequentou a telescola, portanto, que marcou o início desta instituição. E eu perguntava-lhe de uma forma muito sucinta, como recorda esses tempos? Como é que era a escola nessa altura?
11: Nessa altura, acho que a escola era uma telescola à base de televisão, não é?
2: Sim.
11: As aulas eram dadas via televisão e tinha um professor a orientar.
2: Uhum.
11: Não era nada como agora, era mais à base da televisão, as aulas eram na televisão e nós posteriormente o professor fazia punha as questões e foi o início da chamávamos nós atualmente o Externato Infante Henrique e daquilo era tipo pela escola.
12: Claro, claro. Portanto, o crescimento do colégio foi um crescimento gradual. Acredita que o pós 25 de Abril foi propício para o aumento da procura pela educação?
11: Sim, acho que sim. Acho que após 25 de Abril, até aí como nós, como as pessoas podem ver a vida, as pessoas não tinham o mínimo de escolaridade, não tinham o mínimo de escolaridade. E a partir daí abriu-se as portas e também se abriu as portas a vários externatos, vários colégios, outras escolas e isso foi muito benéfico para o nosso país, porque até aí nós éramos um país muito analfabeto.
12: Claro, claro. Sr. Presidente, sendo um colégio, este um colégio que serve, que tem alunos de oriundos de diferentes concelhos, Ruílha acaba por ter aqui muitas pessoas que vêm diariamente de fora, naturalmente. É caso para se poder dizer que se não existisse o Colégio Alfacupa, a freguesia seria totalmente diferente?
11: Sim. O Colégio Alfacupa dá muita vida à freguesia de Ruílha. Há vários concelhos.
12: Claro.
11: E a entrada, normalmente, pelo que eu ouço dizer, vêm entre pais, funcionários, alunos, avós, uma média de 3 mil pessoas diariamente a Ruílha.
12: Uhum. Portanto,
11: é muita gente. Isso dá outra vida à freguesia de Ruílha, não é?
12: Claro. Acredito que seja um orgulho para o senhor, como presidente da Junta de Freguesia, ter um colégio com esta longevidade e esta dimensão na freguesia de Ruílha, não é assim?
11: Isso, para a freguesia de Ruílha e para a Junta de Freguesia, no meu caso, que neste momento sou eu que estou no presidente da Junta de Freguesia, acho que é um grande orgulho termos um estabelecimento de ensino com estas condições, e já a nível nacional com muita profissão.
12: Claro.
11: É muito conhecido a nível nacional e internacional, que eles fazem intercâmbio internacionalmente, são bem.
12: Claro, claro. Uma das mais-valias do colégio é a certificação na língua inglesa, nomeadamente com o método Cambridge. Fomos questionar uma das responsáveis por este projeto, Isabel Araújo, que nos explicou como surgiu.
13: O projeto Cambridge surgiu de um bocado uma conversa com a minha colega, com a professora Susana, de tínhamos o clube de inglês cá no, na escola na altura e pensámos por que não certificar estes meninos. Pronto, e entrámos em contacto. Nós temos parceria com o International House Braga, com a Janet Sinclair, já há mais de 15 anos que fazemos a preparação. E sugeri-lhe fazer a parceria, mas queria fazer algo diferente a nível de ensino de inglês. E ela então surgiu na altura o trabalhar com o Storyfun e começar através do storytelling. Pronto, o ensino do inglês era através do storytelling. Foi uma forma, um método espetacular. Muita adesão por parte dos pais na altura. E o projeto continuou sempre até que tivemos a proposta do representante do Cambridge Press em Portugal de tornarmos Cambridge Educational Partners. É uma mais-valia para as famílias, é uma mais-valia, acho que mesmo para os alunos. O inglês, como dizem alguns alunos quando vêm de fora, é diferente porque é outro nível de exigência, não vou dizer que não, é. Foge um bocadinho daquele ensino do inglês tradicional. Preparámos todos os alunos para fazer exames, independentemente se fazem ou não.
12: Sobre este assunto, também José Ferreira explicou por que motivo o Alfacupa é uma boa opção.
14: Eu diria que o primeiro motivo é a própria qualidade da escola. A qualidade da escola mede-se pela qualidade do projeto educativo, pela qualidade da concretização do projeto educativo, pela qualidade dos professores E no caso do Estrato Infanto Henrique e no caso da Alfa Coupe, acho que há uma grande mais-valia que é a qualidade das relações interpessoais. As relações que se estabelecem naquela escola entre alunos e professores e entre professores e pais é de facto um bem maior. Por outro lado, no caso do Estrato Infanto Henrique, a própria localização da escola é muito vantajosa porque a escola está localizada num meio que por si só já é saudável, é relativamente afastada do meio urbano, é uma escola segura, é uma escola com um projeto educativo diferenciado, portanto é uma escola que vale a pena.
2: Fomos ouvir as pessoas que todos os dias frequentam o colégio, alunos, auxiliares e professores, sobre o que é que este tem de especial e diferente.
15: É um lugar em que nos sentimos em casa, é família, é carinho, é amor. Por isso, uma boa opção para escolher para os vossos filhos.
16: Eu acho que a nossa escola, que os nossos professores são muito bons e simpáticos e que nos ajudam todos os dias com o melhor possível. As funcionárias estão sempre connosco e nunca nos abandonaram. Aqui temos possibilidade de crescer com vários projetos que a escola já organizou e que nos fazem sempre sentir-nos felizes. Também quero agradecer às funcionárias por todo o carinho que nos têm depositado e por nunca desistirem de ninguém.
17: Bom, eu entrei na Alfa Coupe este ano. Foi super bem acolhido, tanto pelos professores e pelos alunos e pelos funcionários. Os professores são simpáticos, tal como eu disse. E a aprendizagem é fixe, é super boa aqui, né?
18: Os professores explicam muito bem, acolhem os meninos com dificuldades muito bem, os funcionários estão bem, várias coisas desta escola fazem-me feliz, como os meus colegas, meus amigos. Meus pais já andaram nesta escola e por isso é que me meteram cá.
19: Eu ando nesta escola desde os 5 anos e eu gosto da Alfa Coupe porque faz atividades que muitas escolas não fazem. E esta escola tem uma educação muito boa e os professores são muito divertidos. Ainda hoje tivemos uma atividade com uma professora em que fizemos várias experiências e é por isso que eu adoro esta escola.
20: Eu adoro o Alfa Coupe porque desde os 3 anos entrei aqui e logo na minha turma tinha 3 Tomazes, logo que eu sou Tomaz, então já disse que essa escola era um paraíso. E até agora adoro isso, que os intervalos e tudo deixam-me jogar futebol e é o meu desporto favorito. E a aprendizagem, os professores são simpáticos, não dão muitos ralhetes e não tenho palavras a dizer sobre eles. E também adoro essa escola porque fazem imensas atividades, como no Dia da Criança, no Carnaval, no Halloween. E sempre gostei dessa escola. E desde pequeno, desde os 3 anos da pré-escolar, digo à minha mãe: ai, eu quero ir até o 12º e não saio da escola sem ter feito esses anos todos.
21: Eu gosto muito de estar neste colégio porque os professores e funcionários são muito simpáticos e estão sempre lá para nos ajudar quando nós precisamos. A alimentação é muito variada e a comida é sempre muito boa. Eu gosto muito que aqui a escola tem vários espaços para se divertir, é muito grande, e também todos os projetos que os professores e assim fazem para nós são muito divertidos. E eu sinto que todos os alunos aqui são muito felizes e acho que é um bom colégio e que quem puder vir para aqui era uma boa opção.
22: Eu adoro estudar no Colégio Alfa Coupe, pois tem uma excelente organização, os melhores professores, auxiliares e alunos muito empenhados. É um colégio moderno, com zonas de diversão e, para além disso, proporcionam ao longo do ano várias festas. E para terminar, gostaria de dizer que esta escola, para mim, é a melhor do mundo, pois isso vem nos conhecer e inscrever-se no Colégio Alfa Coupe.
23: Eu gosto muito do Colégio Alfa Coupe, pois acho uma escola super acolhedora aos alunos, os professores são muito amigáveis e ela tem vários projetos. E um dos seus projetos é o ensino articulado da música, em que podes aprender a tocar algum instrumento, como bateria, piano e guitarra, ou outras coisas, e também aprendi mais sobre músicas. Já os professores, eu acho que eles são muito amigáveis, eles estão sempre prontos para nos ensinar, e é isso.
0: Eu gosto do Colégio Alfacup desde quando entrei nesta escola, apesar de já estar há 7 anos, porque já entrei desde os 3, já tenho 10. Eu adoro esta escola, tem muitas qualidades para o ensino. Os professores são espetaculares, fazem de tudo para nós aprendermos bem. Os funcionários sempre nos ajudam quando precisamos. Até temos uma enfermaria, até para se precisarmos de alguma coisa. O diretor desta escola é super amigável, apesar de quando nós vemos, nós queremos logo cumprimentá-lo. As pessoas que aqui trabalham e estudam são super simpáticas, são espetaculares. Adoro esta escola e quero estar aqui até o 12º ano.
1: Eu gosto desta escola porque os professores, para além de ensinarem muito bem, sempre quando temos dúvidas, são os primeiros a ajudarem-nos. Gosto das atividades que esta escola tem, pois em muitas outras escolas não existem. Gosto das atividades extracurriculares que existem. E tirando que para entrar nesta escola paga-se muito, aconselharia a todas as pessoas a entrarem nesta escola porque, para além dos professores serem simpáticos, os funcionários são muito amigáveis e sempre quando nós precisamos, tal e qual as professoras, elas ajudam-nos.
3: Eu estudei aqui, mas na altura só havia até o 9º ano, dos meus filhos estar aqui, os meus sobrinhos, as minhas irmãs, pronto, esta escola para mim não é a primeira casa, é como dizem, a nossa casa é a primeira e a escola é a segunda. Para mim é o contrário, eu passo aqui o dia praticamente todo, mesmo que não tenha aulas, chego sempre muito cedo e o colégio, neste momento, eu já estou aqui há tantos anos e isto tem vindo a progredir e com tantas coisas que os nossos alunos têm e que é muito verdade, que eu não tive na altura que estudava, nem os meus filhos tiveram, eles têm o melhor que há aqui no colégio, eles têm tudo. É só aprender que vão crescer num colégio maravilhoso. Eu acho que o colégio está de parabéns.
2: 50 anos de vida são sem dúvida uma marca importante de longevidade e José Ferreira fez questão de deixar a sua mensagem.
14: O que eu diria é que venham mais 50 e com a mesma qualidade do trabalho e do projeto que tem sido desenvolvido até este momento.
2: Permita-me, Dr. Sérgio, colocar aqui uma questão no presente. Portanto, qual é a vossa aposta em termos de projeto pedagógico? Portanto, penso eu que continuo a apostar na educação 5.0, acho que é assim. Neste momento, a instituição conta com quantos alunos?
6: Bem, neste momento nós temos 1.148 alunos. Uhum. Estão repartidos desde os 3 anos até aos 18 anos. Temos alunos vindos de várias zonas do país, do norte. Também temos de Lisboa também. Uhum. Vieram para aqui morar e até estou a chegar de uma visita de estudo que fizemos a Londres e tínhamos lá um aluno, descobri lá um aluno de Oeiras. Então perguntei-lhe porque é que ele veio para aqui e ele disse-me por causa da escola. A minha mãe viu a escola na internet e nós estávamos em Lisboa, Oeiras, e então queríamos uma coisa, queríamos vir para algo mais calmo, os meus pais trabalham em casa e viemos, comprámos uma casa em Ruilha e viemos para aqui.

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hoje, segunda parte do Top Universitária. Durante esta hora, vamos saber quais são os 10 temas mais votados por vocês ao longo desta semana. Abrimos com o regresso de Beth Orton, Other Side, novo álbum The Ground Above. Este é um dos nossos destaques desta semana. É um tema que vai estar para votação no próximo Top. Top que vai para o ar todas as sextas entre as 11 e a 1 da tarde, com reposição ao domingo entre a 1 e as 3 da tarde. Vamos então começar a nossa contagem decrescente. Número 10. Subiram 3 posições. Falamos da dupla Massive Attack e Tom Waits com Boots on the Ground.

música de Jack White subiu esta semana 11 posições, está em 9º lugar do Top Universitária com este God and the Broken Ribs. Em 10º, Massive Attack e Tom Waits, Boots on the Ground. Continuamos a nossa contagem para o 8º lugar, subiram 10 posições. Falamos dos Monstros com Live for Tomorrow.

Emotionally Unavailable, o novo trabalho Antidepressants. Entrada direta para o 7º lugar do Top Universitária. 8º para os Monstro com Live for Tomorrow, subiram 10 posições esta semana. Continuamos a nossa contagem para o 6º lugar. Subiu 2 posições. Falamos de Ana Lua Caiano com Uma Vida a Menos.

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os Jungle com Carry On, o disco Sunshine vai ser editado já no próximo mês. Estão em quinto lugar do Top Universitário, subiram 6 posições esta semana. Em sexto lugar, subiu 2 posições, Ana Lua Caiano com Uma Vida a Menos. Continuamos a nossa contagem decrescente, passamos para o quarto lugar. Subiram 6 posições, Glock and Wise com Vai Dar.

Please. Esta chama-se Alone, está em terceiro lugar do Top Universitária. Em quarto, temos os Glockenwise com Vai Dar. Estamos quase a terminar a emissão de hoje. Falta ainda conhecer o Top 2. Em segundo lugar, subiram uma posição, Mother Flutters com Dreamer.

Mother Flutters com Dreamer. Subiram uma posição, estão em segundo lugar do Top Universitária. Estamos mesmo na reta final de mais uma edição. Falta apenas saber quem lidera a tabela desta semana. Para já, os recados habituais. Votem em rom.pt. Já sabem, o Top vai para o ar todas as sextas, entre as 11 e 1 da tarde, com reposição ao domingo, entre a 1 e as 3 da tarde. Liderar a tabela, tal como na semana passada, estão os The Penguin Can Fly com The Lightning Bolts Are Here. Fiquem bem.

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St. James Park, For Your Love, por expressão de Mafalda, ainda hoje Paraguai com Extraordinary Beings. Para o final desta edição, Primal Scream, o disco Come Ahead, chama-se Deep Dark Waters. Fiquem bem, continuação de um grande dia.

0: Eram exatamente 4 da tarde. 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
2: Olá, boa tarde. A requalificação do nó de Enfias, um dos pontos de principais constrangimentos rodoviários em Braga, vai finalmente arrancar. O anúncio foi feito pelo Presidente da Câmara Municipal, João Rodrigues, durante a reunião do Executivo desta semana. João Rodrigues fala num momento histórico e assegura que os trabalhos vão avançar nos próximos dias.
3: Vai ser consignada nos próximos dias, eu peço desculpa por não poder precisar. Dentro do período de 7 dias vai ser de certeza consignada. Eu não posso adiantar uma data concreta, porque isso é uma data que está a ser fechada pelo Ministério e pelo empreiteiro com a Câmara Municipal, mas vai ser essa semana. E eu acho que é importante, e aliás fiz questão de o referir, porque perante a ideia de que a única coisa que se está a fazer, que é manifestamente errado e falso, era reverter medidas do passado, a boa prova. Além de todas as provas que temos vindo a dar todas as semanas nos grandes investimentos que temos feito ao nível infraestrutural na área da mobilidade e ao nível de decisões que temos tomado ao nível da mobilidade, esta questão do nó de Enfias para mim parece-me bastante importante e relevante para a cidade e para a região até, e que finalmente vai começar.
2: A oposição critica a falta de planeamento e critica ainda a demora no processo. Rui Rocha, da Iniciativa Liberal, recorda que o protocolo para o nó de Enfias e a variante do Cávado já foi anunciado há meses, mas as burocracias continuam a atrasar as soluções estruturais.
4: É evidente que é uma obra necessária, embora não vá, como todos sabemos, resolver os fundamentais problemas do trânsito em Braga. É bom que comece, mas a nossa preocupação está precisamente no resto, e o resto passa muito pelo nó de Enfias. Houve uma enorme pressa do Sr. Presidente da Câmara em anunciar a celebração de um protocolo, isso aconteceu em janeiro, mas o protocolo até hoje não foi assinado. E cada dia que passa, cada semana que passa, cada mês que passa, é um mês de atraso na concretização dessa obra, essa sim muito importante na solução dos muitos problemas de trânsito que Braga tem.
2: As críticas ao calendário da autarquia chegam igualmente do movimento Amar e Servir Braga, que considera que a requalificação chega tarde e peca por ser apenas uma resposta pontual. Já o Partido Socialista e o Chega lembram que há outros projetos cruciais que continuam na gaveta. A intervenção do nó de Enfias terá um prazo de execução de quase 2 anos, no total de 660 dias. Para tentar mitigar o impacto nas longas filas de trânsito, a Câmara de Braga já solicitou à Infraestruturas de Portugal que os trabalhos mais condicionados e os encerramentos de vias decorram preferencialmente durante o período noturno. Fernando Alexandre prometeu um reforço significativo no próximo ano letivo das verbas pagas aos colégios de ensino especial no âmbito dos contratos de cooperação. O Ministro da Educação, Ciência e Inovação não confirmou, no entanto, o valor da atualização, justificando que está em processo legislativo, que espera concluir ainda durante o mês de julho. As escolas que recebem alunos encaminhados pelo Ministério da Educação por não terem possibilidade de frequentar o ensino geral dizem estar à beira do colapso e em risco de encerrar devido à situação de subfinanciamento, apesar do reforço intercalar anunciado em janeiro. E nos últimos 7 anos, a recolha seletiva e separação de resíduos estagnou nos 20%, uma má notícia aos olhos do Presidente da Agência Portuguesa do Ambiente, José Pimenta Machado. Para piorar a situação, a produção de resíduos em Portugal tem vindo a aumentar, num crescimento de 4% só no último ano, para 5,5 milhões de toneladas. Desses, mais de metade vão para aterro. Ora, a resposta já começou e passa por Braga. Este domingo é o último dia em que os bracarenses podem visitar o projeto Vamos Lixar o Lixo, na Praça da República, uma iniciativa de sensibilização da APA que convida as pessoas a pensar na forma como separam o lixo em casa. Uma ação necessária, já que há metas por cumprir, especialmente na percentagem de recolha seletiva.
5: O número estagnou-se 20%. Nós queremos aumentar isso. Nós temos aumentar, nós temos uma meta em 2035, temos de chegar a 65%. Portanto, temos que andar, temos que correr, não é? Temos também no, na percentagem que enviamos para ter, nós enviamos mais de 50% do resíduo para a ter. Bom, se quiser 52%, e temos que reduzir até 2035 a 10%. Parabéns. E não temos o aterro está a ser esgotado.
2: Este roadshow de sensibilização vai passar por vários distritos do país ao longo deste verão. Menos de metade das pessoas que recorreram às urgências do Serviço Nacional de Saúde no ano passado foram atendidas dentro dos tempos máximos recomendados. O alerta consta do relatório do Conselho das Finanças Públicas sobre o desempenho do SNS no último ano, que alerta para vários constrangimentos estruturais já observados em anos anteriores. Apesar disso, em 2025 verificou-se uma ligeira melhoria no cumprimento dos tempos de atendimento, já que o número de episódios de urgência diminuiu 7,2%. E assim que encerro o Jornal das 4 da tarde, a informação regressa à antena da Universitária às 19 com o jornalista Marcelo Hermsdorf. Da minha parte é tudo, continuação de um bom domingo.
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1: Sejam bem-vindos a mais uma emissão da Terra Pura, sessão 3 de Café Atlântico, com a música de expressão portuguesa de ambas as margens do Atlântico. Início desta emissão com o bracarense Daniel Pereira Cristo, que editou este ano o álbum Malva Globo, repleto de ilustres convidados, como Copelcoff, Ancho Pintos, de Berro Gueto, Ana Lains, Pedro Joia ou Zeca Medeiros, que escutámos em Tens de Aprender a Dizer Que Não, e vamos ouvir ainda mais um tema deste álbum, É Coisas Que Eu Não Digo.

Na Terra Pura Folk experimental e progressiva do projeto portuense Sussurros do Levante, que editou em 2024 o álbum de estreia e homónimo, e seguimos com o do Ning Ning, de César Prata e Maria Mendonça, acabaram de editar Três Tentos, álbum dedicado a repertório recolhido na Serra da Estrela.

A Terra por Agora com Carlos Peninha, natural de Viseu, que acaba de editar Chão Ardente, segundo capítulo de uma trilogia iniciada em 2017 com o álbum Tocar o Chão, projeto centrado na poesia em língua portuguesa. Neste novo trabalho, Peninha junta letras originais a versos de poetas como António Quadros e Luís Veiga Leitão, do distrito de Viseu, e ainda autores da Colômbia e de Moçambique, numa reflexão sobre humanismo e liberdade, um disco que cruza a tradição portuguesa com o jazz, ritmos africanos e árabes. Dão-lhe voz ao lado do próprio Peninha nomes como Uxia San, da Galiza, Zeca Medeiros, dos Açores, Sara Figueiredo e Luísa Vieira, num retrato sonoro plural da língua portuguesa e da sua diáspora. Depois de Corredores, escutamos agora Laurentinas.

Terra por entre o Alentejo, África e Brasil, escutámos o projeto Raia de Tosé Bexiga, que editou em 2025 o álbum Wadi. Nele podemos encontrar o tema Dakar Bamako. E do outro lado do Atlântico escutamos Bela África de Spock com Chico César. Spock Hinaldo Albuquerque é um saxofonista e compositor brasileiro de frevo, nascido em Recife, Pernambuco, que acaba de lançar o álbum Raia.

Café Atlântico da Terra Pura entre Portugal e o Brasil, com a Asa Cobra, coletivo formado em 2024 em Lisboa, que junta a cantora e letrista Caroline Barreira, do Brasil, com os produtores e músicos Marco Castro e Igor Domingues, de Portugal e dos Trues and Shine. E seguimos com Nilza Costa, uma cantora e compositora brasileira nascida em Salvador, na Bahia, que atualmente reside em Bolonha, na Itália, e cuja música é um cruzamento entre ritmos africanos ancestrais. No álbum Cantiga, apresenta repertório com cantigas sagradas da diáspora africana em língua iorubá, quimbundu e português.

O trio brasileiro-holandês Zuko 103 acaba de editar Mais Além, fundado em 1989 no Conservatório de Roterdão. O grupo, formado pela vocalista brasileira Lilian Vieira e pelos instrumentistas holandeses Stefan Schmidt e Stefan Kruger, é um dos nomes fundadores do chamado Brasil Electro, movimento que cruza samba e bossa nova com produção eletrónica desde o final dos anos 90. A banda celebra agora 25 anos de carreira com um álbum que reafirma a sua identidade sonora, groove brasileiro quente, texturas eletrónicas sofisticadas, jazz e funk, sempre guiados pela voz soul e precisa de Lilian Vieira. Vamos continuar a ouvir Ainda Mais Além, de Zuko 103.

Café Atlântico da Terra Pura ainda no Brasil, com o guitarrista, compositor e produtor brasileiro Fabiano do Nascimento, que editou recentemente Vila, álbum colaborativo com a orquestra de 16 elementos, dirigida pelo trombonista e arranjador Vitor Santos, nascido no Rio de Janeiro e radicado em Los Angeles, do Nascimento.

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Olá, viva, início de mais uma emissão da Terra Pura, hoje com novidades discográficas na área da folk norte-americana e europeia. Iniciamos esta emissão com o casal canadiano Paris and Jason Romero, que editou em junho o sétimo álbum These Are The Days That Turn Into Years. Originários de Horsefly, na Colômbia Britânica, os dois músicos conheceram-se em 2007, unidos pela paixão por discos antigos e por um banjo artesanal, e desde então tornaram-se referência incontornável da folk e do old time string band norte-americano, com 4 prémios Juno do Canadá conquistados ao longo da carreira.

A Terra Pura ainda no continente norte-americano com Bella White acabou de editar o terceiro álbum, A Sign in the Weather. Nascida em Calgary, no Canadá, e filha de um músico de bluegrass natural de Virgínia, White cresceu imersa na música tradicional norte-americana, tendo pegado na guitarra ainda aos 8 anos de idade. O novo trabalho marca uma viragem geográfica e sonora. Depois de viver na ilha de Vancouver, a artista mudou-se para Nova Orleans, onde se envolveu na cena indie rock local. E prosseguimos viagem ainda no Canadá com o coletivo MacDays, que acabou de editar o álbum Treadlight. Enraizados nas tradições folk, celtas e canadianas, o ensemble vencedor do Juno e do Canadian Folk Award mistura a liberdade da improvisação e de jazz com ritmos globais, grooves profundos e o senso inquebrável da família.

A terra por agora nas Ilhas Britânicas com a escocesa Anna McLucky e um excerto do álbum The Little Winters, e a seguir a britânica Emily Portman, líder dos Furo Collective, nascida em Glastonbury e radicada em Newcastle, que acaba de editar o álbum solo, o primeiro em 10 anos, Dominion of Spells. Ao longo de 12 faixas, Dominion of Spells segue a jornada de uma heroína de meia-idade através de temas como maternidade, perda e transformação, sempre em diálogo entre o conto de fadas antigo e a vida contemporânea.

Terra por agora com a escocesa Karin Polwarth, multi-premiada compositora e contadora de histórias, apresenta Windblown, o novo álbum editado pela Hudson Records em parceria com a designer sonora Pippa Murphy e o pianista Dave Milligan. Natural da Escócia, licenciada em Política e Filosofia, Polwarth construiu a sua carreira entre o folk tradicional escocês, com as bandas Malachy e Battlefield Band, e um percurso a solo distinguido 6 vezes pelos BBC Radio 2 Folk Awards. O novo trabalho é, na verdade, uma despedida encantada, um tributo a uma palmeira sabal bicentenária trazida das Bermudas para o Jardim Botânico Real de Edimburgo no século XIX e agora condenada à motosserra. Ao longo de 10 faixas, Polwarth dá voz à própria árvore, traçando a sua vida extraordinária e os seus últimos dias em diálogo com os jardineiros que a cuidaram. Entre canção, narração e silêncio, Windblown explora o legado colonial, cuidado ecológico, luto e resiliência, um exercício de teatro sonoro que confirma Polwarth como uma das vozes mais singulares da escrita folk contemporânea.

Últimos minutos da Terra Pura com a formação eslovena Catalena, que editaram este ano, em que celebram 25 anos de existência, o décimo álbum Meia. Em português significa fronteira. O sexteto é hoje uma das vozes mais consistentes da fusão entre tradição e contemporaneidade na música eslovena. E seguimos agora com o coletivo sérvio Naked e o ensemble húngaro Lakatos Mónica Folk Trio, liderado por uma das cantoras mais proeminentes da comunidade Vlach, Roma, Mónica Lakatos, editaram em julho o álbum Naked.

A Terra por Agora é a Itália com Laninha, que vai estar no Festival de Músicas do Mundo de Sines. Nascida em Nápoles, licenciada em Filosofia e História, Laninha constrói a sua identidade musical no diálogo entre o napolitano e a sonoridade contemporânea, fundido pop, folk pop, canção napolitana tradicional e rhythm and blues alternativo. A Sines traz repertório do álbum Foresta, editado em 2025. E próximos minutos na Ocitânia, com o escaldante do Cocanha e o excerto do álbum Flam Folklore.

termo ocitano agut, que significa pontiagudo, agudo, afeiçoado, e refere-se às vozes, notas e tessituras que o grupo procura. Agut trabalha com música tradicional pirinenca e ocitana, mesclando cantos polifónicos, ostinatos perturbantes, vocais languidinosos e percussões frenéticas, criando paisagens sonoras em constante evolução. Lançam no dia 1 de julho o álbum Trama, com o qual ficamos até ao final desta emissão, e ainda depois de Agut temos oportunidade de escutar o mago do acordeão finlandês, Antti Palanen. É tudo por hoje, até à próxima.

0: São 6 horas. Horas de um raio.
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Boa tarde. Está no ar mais uma emissão do programa 1000, aqui na Rádio Universitária do Minho 97.5 e também online em rumo.pt. A próxima hora é uma hora de 1000 sons, 1000 músicas, 1000 escolhas. Deixe-se ficar desse lado, na nossa companhia até às 19. Sejam bem-vindos.

programa de hoje está quase a terminar. Poderá ter acesso à playlist deste e de outros programas em rum.pt e também deixar as suas sugestões e opiniões em mil@rum.pt. Eu volto aqui à antena no próximo domingo, à mesma hora, quando consigo. Até lá, fique bem, boa música.

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Assim o utilizador ouvinte não sabe e este desconhecimento não incomoda. Este estado de ignorância vai sendo cada vez maior no futuro, fazendo com que as pessoas se habituem a ter pouca consciência.

consciência do grau de ignorância em que se encontram. Esta falta de conhecimento não permite que cada um construa um espaço de liberdade crítica que para nós é fundamental e necessário para compreendermos o que escutamos e o mundo. Desta maneira começamos a atuar sem saber o que estamos a fazer num desconhecimento geral que pode pôr em causa a nossa própria sobrevivência. O facto de não sabermos não é apenas uma simples limitação das nossas capacidades cognitivas, podendo ser muito mais do que isso, porque o que nos dá a liberdade é o facto de cada situação pela qual passa tanto a esfera social como a política, como a cultural, como a artista, poder ser por nós criticada, tornando-se realidade aberta, determinada por uma vontade que conhece o que houve e não por uma atitude passiva que foi previamente determinada pelo algoritmo. Desta forma, há coisas que sabemos e coisas que não sabemos. Mas este não saber é a condição fundamental para sabermos, isto é, para conhecermos. Assim como, quando detectamos zonas de desconhecimento que não dominamos, facilmente sentimos que temos de empreender esforços para estabelecermos novos processos de aprendizagem e procurarmos saber. Desta forma, tudo o que não sabemos torna-se um imperativo de conhecimento, algo que precisamente é fundamental e se situa numa espécie de inconsciente freudiano. Neste inconsciente, o conhecimento não se reconhece a si mesmo, mas obriga a saber mais do que sabemos. E curiosamente, tem sido este campo cada vez maior de desconhecimento que temos vivido nestes anos mais recentes.